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Bom sábado e bom fim de semana com a Mega Hits e a melhor música nova. Eu sou o Zé Vida e faço-te companhia por aqui a partir de agora e até às 11 da manhã para arrancares o teu fim de semana da maneira certa. A chegar à Pink Panthers em The Slow J, mas primeiro vos Another E54 Ultra com este Talk To You a tocar agora na Mega Hits.

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Papião a tocar na Mega Hits e chegou a altura de ficares a conhecer o Lugar às Novas de hoje, que nos traz dois dos maiores nomes da música latina. Em menos de um mês, o nome de Maluma apareceu ao lado de duas das maiores ícones femininas que a música já nos deu na última década. Primeiro com Beyoncé, que o convidou para a música Cuerpo, para a edição comemorativa de B-Day, um dos álbuns de Beyoncé. E agora é a vez de Shakira. Já tinham trabalhado no passado várias vezes. Tudo começou com o single Chantaje, depois também em trap ou até em clandestino, e ainda também pelo remix de La Bicicleta. Desta vez voltaram a juntar-se para fazer uma espécie de merengue sensual, mas com uma produção bastante contemporânea, portanto, se tinhas vontade de dançar neste sábado de manhã, é o single indicado. Está em destaque no Lugar às Novas de hoje, Maluma e Shakira com Água.

energia latina que se calhar precisavas para arrancares o teu fim de semana da maneira certa. É o Lugar às Novas de hoje que junta Maluma a Shakira. Chama-se Água. Já sabes que todos os dias tens um novo single em destaque no Lugar às Novas da Megui.

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Alissa Grace, para mim, é uma artista de viagens de carro no meio da floresta. Não sei bem porquê, mas é a energia que ela me dá. Chama-se Bloodstream, a tocar na Mega Hits. E por aqui pela Mega, damos-te não só música nova, como também atualizações sobre os teus artistas favoritos. E dizem os rumores de que Karol G e Bruno Mars estão numa...

0: com Magnetic a tocar por aqui pela Maggie Hits, e foi precisamente com uma dupla magnética que eu estive à conversa no último episódio de What's Popping. Eu recebi o Plágio, Mafalda Creative e Mariana Bossi, passaram pela minha loja de música privada e já podes ver o episódio completo no canal do YouTube da Maggie Hits. Já encerrei a primeira temporada de What's Popping, já estou a trabalhar na segunda, mas enquanto não sai, podes rever todos os episódios por lá. Há gama agora com Borboletas.
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das músicas do teu verão de 2026, Maladje de Move Joe, a tocar por aqui pela Mega Hits. E com setembro chegam também, claro, novos começos ou recomeços, e é precisamente sobre um novo lançamento português que falamos já a seguir, que inclui duas caras de duas raparigas portuguesas que eu tenho a certeza que tu conheces muito bem. Antes disso, há mais música nova de Elder Brook, chama-se Inner Light.

0: A Talento Nacional a tocar na Mega Hits e a Talento Nacional também que temos de Luizinho Oliveira e Leonor Borges. Como se já não bastasse darem cartas no mundo da moda, agora dão cartas no mundo do empreendedorismo também. Lançaram uma marca chamada Fine, com vários bálsamos e lápis para lábios. Portanto, se estavas à procura da próxima Hailey Bieber portuguesa, talvez sejam mesmo elas as duas. Por aqui pela Mega, já a seguir, a Drake com Janis.
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Relógio marca às 9 da manhã por aqui pela Mega Hits. Continuas comigo, Zé Vida, por aqui mais 2 horas. E claro, com a melhor banda sonora também. Agora com Gracie Abrams, esta já conheces bem, chama-se Good Reason.

Anitta com Envolver a tocar por aqui pela Maggie Hits, ela que está nomeada para Álbum do Ano nos Latin Grammys, mas também temos vários nomes portugueses entre os nomeados. É sobre isso que falamos a seguir. Antes há Kelly's com este grande clássico, chama-se Trick Me, a tocar agora na Mega.

0: Aitana com Super Estreia a tocar por aqui pela Mega Hits e temos várias super estrelas da música nacional nomeadas para os Latin Grammys. Tanto Carminho como Dinho de Santiago e ainda os Caretos vão representar muito bem a música portuguesa em mais uma cerimónia de premiação dos Latin Grammys. Portanto, muito boa sorte e que tragam o prémio para casa, mas mesmo assim estar nomeado já é um grande orgulho para todos nós. Já a seguir arrancam mais de 90 minutos de música sem parar por aqui pela Mega, com Miles Smith e Niall Horan, Drive Safe.
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É Sienna Spiro com Great Expectation a tocar por aqui pela Mega. E se a tua expectativa era que o Cala-te-Boca voltasse o mais rapidamente possível, as tuas preces foram ouvidas. Está de volta mais uma temporada e com muitas novidades. É sobre isso que falamos a seguir, mas antes, ainda há tempo para ouvires uma das músicas que marcou o teu verão de 2026, de Move Joe, chama-se Killer.

0: São os BTS a tocar na Mega Hits e não sei se os BTS davam bons convidados de cala de boca, até porque são muitos e não sei se cabem todos em estúdio, mas foi precisamente uma boy band que marcou o arranque da nova temporada de Cala de Boca, que traz muitas novidades também. A partir de agora é apresentado por Margarida Borrego e Matilde Prata. Eu tive que passar o testemunho, mas foi muito bem entregue e vais poder continuar a ver, claro, todos os episódios pelo canal do YouTube da Mega Hits, todas as quintas-feiras. Os primeiros convidados desta temporada são nada mais nada menos do que os Desert, a boy band que marcou gerações, que nos marcou a todos nós, que fez parte da nossa adolescência e que agora também têm dado que falar nos últimos tempos por causa de Pedro Teixeira da Mota, e posso dizer que falaram sobre isso por lá. Portanto, é passares pelo canal do YouTube da Mega Hits e veres o último episódio de Cala de Boca. Por aqui há Barry Can Swim com Dance Dance Dance.
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Faz uma ótima viagem com a Mega Hits e melhor música nova. Continuas comigo, Zé Vida, por aqui mais uma hora, até às 11. E já a seguir ficas a conhecer também o lugar às novas de hoje. Mas antes disso, há mais música nova de Jenny.

0: Eu sou apologista de organizarmos uma festa só de grandes clássicos, como este aqui de Nelly e Kelly Rowland, claro. Chama-se Dilemma, a tocar na Mega Hits. 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É ele que está a chegar agora com Déjà Vu.
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0: quer casar com o Manuel Luiz. O que que o Manuel Luiz diria?
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0: Meu Deus, já estou aqui. 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

0: Faz parte do novo álbum de Charlie XCX, Music, Fashion and Film. Esta chama-se Camera, a tocar por aqui pela Mega Hits. E Charlie XCX foi a convidada de Madonna para o remix da música Dansteria, que faz parte do seu álbum Confessions Part 2. Já está cá fora Dansteria After Hours. Claro que tinha que ser com estas duas party girls numa música sobre festa, sobre clubbing, sobre sair à noite. E claro que o resultado não podia estar mais inacreditável. Eu ando a ouvir essa música em loop desde ontem, que foi desde o dia em que saiu, e portanto, se ainda não a viste, olha, fica aqui a minha sugestão, até porque Charlie XCX vai andar em tour, muito provavelmente não passa por Portugal, com muito pena minha, isto porque ainda não foi anunciada nenhuma data para o nosso país, mas tenho a certeza que este remix com a Madonna vai fazer parte da setlist. Portanto, se fores ver a Charlie XCX, a que país seja, o melhor é mesmo começares a decorar a letra. Por aqui pela Mega, há o Wetbed Gang a chegar com Devia Ir.
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É o Benson Boone a tocar na Mega Hits e chegou a altura de irmos até ao Lugar às Novas de hoje, que nos traz dois dos maiores nomes da música latina. Em menos de um mês, o nome de Maluma apareceu ao lado de duas das maiores artistas femininas da última década. Primeiro foi com Beyoncé, que o convidou para a música Cuerpo Tumbao, para a edição comemorativa do álbum de Beyoncé B-Day, e agora com Shakira, com quem, claro, já trabalhou no passado também, tanto na música Chantarre, ou na música Trap, ou até em Clandestino, e agora voltaram a juntar-se para fazer uma espécie de merengue contemporâneo. Portanto, se andavas a precisar de música latina para apimentar um bocadinho a tua playlist, esta aqui vai entrar direitinha para lá. Apesar de ser uma música bem caliente, chama-se Água, que deve ser precisamente para arrefecer os ânimos. É o single em destaque no Lugar às Novas de hoje de Maluma e Shakira.

o lugar às novas de hoje de Maluma e Shakira a tocar por aqui pela Mega Hits, chama-se Água, e já sabes que todos os dias tens música nova para adicionar à tua playlist no lugar às novas da Mega. A chegar a Bebe Rexha com New Religion, faz uma boa viagem.

0: Música nova de Olivia Rodrigo, faz parte do seu último álbum, chama-se Drop Dead, a tocar por aqui pela Mega Hits. E a música que marca a minha despedida. Eu sou o Zé Vidas, estou de regresso amanhã a partir das 10 da manhã com Madalena Costa para o regresso do The Listening. Portanto, ótimas notícias. A chegar tens também a Margarida Borrego para te fazer companhia. É ficares desse lado. Beijinho e boa viagem.
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0: Faz uma ótima viagem com Chico da Tina e Maggie Hughes. Tem um ótimo sábado. Não sei se estás a par que Taylor Swift lançou ontem música nova e, no fundo, fala sobre silêncios em que tu te sentes muito confortável. Portanto, se ainda não foste ouvir, é ires ouvir. Até porque ela teve muitas críticas sobre a forma como ela promoveu, aliás, esta música. Eu acho que ela merece um bocadinho de amor. É com ela que segues agora a música nova de Taylor Swift.
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0: às 3 da tarde. É já a seguir que vamos falar da estreia desta nova temporada de Cala de Boca e tenho a certeza que conheces muito bem os convidados. Antes de mais de 90 minutos de música sem parar, arrancam com Pedro Sampaio.
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Ellen e Maggie Hughes têm um ótimo sábado. Não te esqueças que esta semana estreou uma nova temporada de Cala de Boca. Eu, Margarida Borrego, juntei-me a Matilde Prata nesta nova temporada e ainda por cima acho que estreámos da melhor forma com os Desert e muitas perguntas foram feitas que se calhar te tens andado a fazer nos últimos dias. Portanto, já sabes, é ir até ao nosso canal de YouTube para veres o episódio completo. Primeiro, música de DJ Gojay e Jason Derulo.

de Ariana Grande na Mega Hits. Não sei se estás a par que foi há muito poucos dias que foi então coroada finalmente Anitta como a rainha de bateria da Escola de Samba Grande Rio. Foi inacreditável. Posso já dizer-te que foi também muito emocional e eu acho que ela merece todo o amor do mundo nesta nova fase. E olha, utilizou a música que vais ouvir agora também para anunciar esta nova fase. Você já sabe, é música da

ver estas formas de uma, estas coisas, aliás, de uma forma mais intensa. Portanto, ainda vais mais do que a tempo, tendo em conta que a corrida começou há 10 minutos. Na Mega Hits agora, música nova do Peruca.

Mars na Mega Hits, ela que é a mulher do momento, e isto porque foi entrevistada por nada mais nada menos do que Zé Vida. Ele esteve com ela em Nova Iorque, tens a entrevista nas nossas redes sociais.

Maggie Hughes tem um ótimo sábado. Para além de Cala-te Boca, como te disse há pouco, também Fui Mordido Por e Câmara dos Segredos estão de volta. A Maggie Hughes, Mateus Lourenço e também Mafalda Creative são os autores de cada uma destas rubricas, e acredita que os primeiros episódios de cada um deles estão

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casa. São dois painéis que no fundo tu já conheces, mas a verdade é que trocamos de horários e portanto é só para ficares a par e não estranhares cada um de nós estar no fundo numa posição diferente. É durante a história que vamos falar do outono e infelizmente despedimos-nos do verão, mas a verdade é que também há coisas boas que vêm com o outono, aliás, e vamos falar delas. Primeiro, Pilé.

0: assim.
1: Mais música portuguesa na Mega Hits. Francisca Borges, tem um ótimo sábado. Na verdade, o teu primeiro sábado de outono, e é exatamente disso que vamos falar já a seguir. Primeiro, a Florence and the Machine.

0: cá fora, mas a verdade é que isso também traz coisas ótimas. Nomeadamente, há séries que tu só podes ver no outono. Eu, por exemplo, só vejo Vampire Diaries a partir de outubro, porque acho que só fica válido nesta altura. E eu acho que todos nós somos fãs de uma boa mantinha, de ver um filme, beber um chocolate quente, um chá. Portanto, eu acho que já que tens que levar com o outono, é vejo pelo menos o lado positivo. A chegar a Mega Hits, há mais de 90 minutos de música sem parar. Arranjam já a seguir com a música de Sabrina Carpenter. Boa viagem!
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0: Alô?
1: Neste momento não é possível receber a sua chamada.
0: Alô?
1: Por favor, tente mais tarde.

Como é que é de si melhor música nova? É durante esta hora que vamos falar de recordes do Guinness, até porque há um que foi batido muito recentemente e por um DJ que tu conheces muito bem. Primeiro, a Mova Joe agora. 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

uma ótima viagem com Maggie Hughes e melhor música nova. E ficas a saber que Calvin Harris entrou mais uma vez para o Guinness World Records depois de atuar para cerca de 1.6 milhões de pessoas no Carnaval de São Paulo, tornando-se o artista com o DJ set de maior audiência de sempre. E a verdade é que eu acho que, olha, ele é um grande campeão, a verdade é essa.

música de Lisa Nemec Hughes. Não te esqueças que o primeiro episódio desta nova temporada de Cala-te Boca já está cá fora. É uma viagem até à tua infância, à tua adolescência. Os Desertos estiveram no estúdio da

Sábado com a Maggie Hughes, eu sinto que estamos cada vez mais perto da pausa na carreira de Ariana Grande. Já estamos todos a sofrer um bocadinho, mas olha, faz como eu tenho andado muito pelo TikTok a ver os concertos dela, portanto, se calhar é uma boa forma de te despedires da melhor forma. E olha, uma delas também é ouvires música dela. Hate That I Made You Love Me, Ariana Grande na Maggie Hughes.

0: Portuguesa, Bárbara Bandeira e Veigo na Mega Hits. Tem um ótimo sábado. Já cá está a Carolina Gama.
1: Oh yeah, hello.
0: Como é que nós estamos?
1: Estou muito bem, a seguir tenho um casamento. Só arranco às 7 da tarde. Portanto, eu sinto, é no Alentejo, mas é uma hora daqui. Portanto, eu sinto que ainda...
0: Ainda vais a tempo.
1: Ainda vou a tempo.
0: Eu acho que vais na melhor parte do casamento.
1: Não é?
0: Eu
1: é
0: acho
1: a parte
0: que
1: em que já está tudo é meio esta. Com os copos.
0: Vamos embora.
1: Vamos
0: é a Carolina Gama que chega a partir das 3 da tarde. Mas primeiro, e o Galho faz uma ótima viagem.
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0: Faz uma ótima viagem e, como eu tinha dito, uma das maiores bandas internacionais de sempre, os U2, estão de volta com música nova e desta vez escolheram um nome português para o próximo álbum. É verdade, chama-se Carnaval de Luz, é o 16º disco da banda e chega já no dia 13 de novembro, ou seja, já não falta assim tanto, precisamente no ano em que os U2 celebram 50 anos desde que a banda foi criada e é também o primeiro álbum novo da banda em 9 anos, portanto é muito especial. O disco vai ter 12 músicas e conta com colaborações de nomes como Martin Garrix, portanto, assim uma vibe um bocadinho diferente. E tu já podes ouvir esta primeira amostra desta nova fase, chama-se Silêncio, a nova música, e já está disponível, por isso fica aqui o meu conselho. Agora na Mega ficas com um clássico da Kesha, boa viagem!
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0: E não te esqueças que ontem, sexta-feira, saiu o último episódio desta primeira temporada do What's Poppin'. E se tu ainda não conheces bem este conceito, basicamente todas as semanas o Zé Vida recebe convidados diferentes para falarem um bocadinho sobre internet, pop culture, música e a vida, no fundo, que acontece no meio. E as últimas convidadas foram Mafalda Creative e Mariana Bossi. E tu já podes ver este episódio completo, é só passares no YouTube da Mega. Agora a chegar são mais de 90 minutos de música sem parar. Começam com Tame Impala, já a seguir.
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Myers aqui no Mega Hits. Bom sábado. E olha, eu acho que tu também sabes que às vezes as pausas de seleções são assim um bocadinho complicadas, principalmente quando não são nem para o Mundial, nem para o Euro. Portanto, se tu és adepto de futebol e também estás a sofrer um bocadinho como eu, não há jogos de clubes, eu venho a dar-te algum alento, porque há histórias interessantes para acompanhares nesta pausa. Para começar, está de volta a Liga das Nações e há várias seleções que começam agora ciclos novos depois do Mundial. Portugal, por exemplo, estreou-se com Jorge Jesus. Esta semana ganhámos 1-0 ao País de Gales, portanto, até foi uma boa estreia. Há coisas a melhorar, mas pronto, pelo menos ganhámos este primeiro jogo. A França começa também a era Zinedine Zidane, os Países Baixos têm Xavi e a Alemanha apostou em Klopp como novo treinador. Também vale a pena estar atento à história de Itália, que volta a ter Roberto Mancini no comando depois de falharem 3 mundiais consecutivos, e esta história de Itália é uma das que eu estou mais curiosa. E depois há um dos momentos mais especiais na pausa das seleções, que vai ser no dia 6 de outubro, porque o Messi vai fazer o jogo de despedida da seleção argentina no Monumental de Buenos Aires, e eu tenho a certeza que não vais querer perder este jogo. Portanto, sim, vamos ficar umas semanas sem futebol de clubes, mas eu sinto que há motivos para acompanhar esta pausa com algum entusiasmo. Agora na Mega ficas com a música nova de Drake.

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Less Than a Lover é da Jenny aqui na Mega Hits. Bom sábado. E se tu não tens planos para hoje, então ficas a saber que é a última noite da recepção ao calor do Algarve. Portanto, passa por lá. E para saberes mais, já sabes, é só passares pelo nosso site em megahits.fm. Agora continuas com mais música nova. É dos

segues viagem comigo, Carolina Gama, por aqui até às 7 da tarde, a fazer-te companhia na Mega Hits. E já a seguir, eu digo como é que tu podes levar muito dinheiro para casa com o nosso grandioso jogo da mala. E durante esta hora falamos também sobre o lugar às novas. Antes, ficas com mais música nova do Benson Boone na Mega.

uma ótima viagem com Mega Hits. Bom sábado e, como prometido, eu venho te dizer agora como é que tu podes levar para casa 10.002 euros com o nosso grandioso jogo da mala. 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Boa viagem!

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Portuguesa aqui na Mega Hits. Bom sábado, continuas comigo por aqui até às 7 da tarde a fazer-te companhia. E olha, eu acho que há sem dúvidas objetos que qualquer fã de música gostava de ter em casa, mas o problema é que eles de facto custam centenas de milhares de euros. E nos dias 1 e 2 de outubro vai acontecer um leilão em Londres com mais de 800, ouviste bem, 800 objetos ligados à história da música. Uma das grandes peças deste leilão é o piano de Freddie Mercury, onde foi composta A Crazy Little Thing Called Love, que pode chegar às 400 mil libras. E há mais, um dos casacos militares do Michael Jackson também vai ser leiloado, uns óculos do John Lennon e até um menu de avião assinado pelos 4 Beatles na primeira viagem que a banda fez aos Estados Unidos. Portanto, se tu és fã de música e tens assim uns milhões de lado numa gaveta, esta é uma oportunidade perfeita para ti. Eu estou a brincar, mas eu gostava muito de saber qual é que era destas peças a que tu gostavas de leiloar se tivesses oportunidade para tal. Manda mensagem para o WhatsApp da Mega 968-689-229. Agora ficas com uma das minhas preferidas do momento, Boston, é da Stella Lefty.

música nova de Taylor Swift aqui na Mega Hits. Bom sábado. Esta música que ela fez de propósito para o Toy Story 5. E se tu não viste este filme, fica aqui então a minha recomendação. Agora, como sabes, está na altura de irmos até ao nosso lugar às novas, até porque o Maluma e a Shakira voltaram a juntar-se e esta já não é propriamente a primeira vez dos dois. A história dos dois começou há 10 anos com Chantaje, continua com músicas como Trap e Clandestino e agora eles ganharam mais um capítulo. Desta vez foram buscar assim um ritmo diferente, merengue, misturado assim com uma produção mais atual, e a ideia da música é mesmo uma brincadeira entre água e fogo, por mais que tentem apagar aquilo que existe entre os dois, quando estão juntos, acaba sempre por voltar a incendiar, e o videoclipe também explora muito esta ideia. Tens de ir ver o videoclipe completo no YouTube. Água do Maluma com a Shakira é lugar às novas de

Miley, Shakira aqui no Mega Hits. Música nova, hoje em destaque no nosso lugar às novas. E eu sinto que esta é assim a música perfeita para ouvires no fim de semana, para te começar a pôr no mood para sair logo à noite com os teus amigos. Faz uma ótima viagem.

0: 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Já a seguir tens música nova do Movajo. Faz uma ótima viagem.
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da tarde, continuas comigo, Carolina Gama, por aqui na Mega Hits, a fazer-te companhia neste sábado. E já a seguir, eu falo de planos para fazeres no início de outubro. Falamos também sobre as novidades da Mega e de uma série muito nostálgica. Antes tens música nova.

Ter-te companhia neste sábado aqui na Mega Hits. Bom fim de semana. E como eu tinha dito, há planos para apontar já na tua agenda, porque acontece já no início de outubro o Festival do Caloiro do Isqueté. Acontece dias 2 e 3 de outubro. São duas noites, mas atenção, vais ter muita festa, porque vão haver 5 palcos distintos com muita música, por onde vão passar T-Rex, Missy Mile, Smorra com Isaac Armanteles e Zigarro, também Loner Johnny, Vespa Asiática e Nilo. Portanto, vai haver muita animação garantida e, para além disto, também vai haver DJ sets, por isso, se quiseres saber mais, já sabes, é passares pelo nosso site.

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0: Mega esta semana. E para além disso, houve também o regresso de vários podcasts, incluindo os teus favoritos. A Câmara dos Segredos com a Mafalda Creative está de volta ao Snooze a partir das 9 da manhã às quartas-feiras, e também às quartas tens Foi Mordido Por a partir das 5:30 da tarde no Drive-In com Mateus Lourenço, e já podes ver todos estes conteúdos no nosso YouTube. Agora a chegar são mais de 90 minutos de música sem parar. Começam com Alex Horn, já a seguir. 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

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Esta é de uma das minhas preferidas, Sienna Spiro, a fazer-te companhia neste sábado. E olha, eu não sei se tu viste esta notícia, mas basicamente esta semana assinalaram-se 32 anos desde a estreia de Friends. Foi no dia 22 de setembro de 1994 que todo o mundo ficou a conhecer pela primeira vez a Rachel, o Ross, a Mónica, o Chandler, o Joey e também a Phoebe. Esta série acompanhou este grupo de amigos em Nova York durante 10 temporadas. Eu não sei se tens noção, mas

0: Shakira Mega Hits, música nova. E olha, eu há bocado estava-te a perguntar qual é que era a tua série de conforto. Se tiveres alguma, manda mensagem para o WhatsApp da Mega 968-689-229. E já recebi aqui algumas mensagens. A Marta diz: bom fim de semana, Mega. Bom fim de semana, Marta. Para mim é Modern Family, sem dúvida. Já vi tudo umas 4 vezes e continuo a rir-me das mesmas como se fosse a primeira. Olha, eu, das mesmas coisas, aliás, eu concordo perfeitamente. Modern Family é aquela série que eu já vejo desde que tenho para aí 13, 14 anos e continua a ser hilariante. Eu acho que eles até nem perderam muitas referências de humor. Depois o Diogo diz: How I Met Your Mother. Sei que o final divide opiniões, mas para mim é muito melhor que Friends. Eu vou respeitar esta opinião, mas não concordo todo. E olha, eu sempre que há esta discussão, retiro-me, porque os fãs são muito aguerridos de ambas as séries. Eu vou respeitar as opiniões, mas para mim, Friends continua a ser a melhor série. E a Beatriz diz: Brooklyn Nine-Nine, melhor série de comédia de sempre. Se nunca viste, recomendo muito. Olha, Beatriz, por acaso, é também uma das minhas preferidas, esta e The Office. Sem dúvida, das melhores séries de humor já alguma vez feitas. E se nunca viste, fica aqui também a recomendação. Agora na Mega, continuas com mais música nova. Barry Can Swim, chama-se Dance, Dance, Dance.
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0: continuas comigo, Carolina Gama, por aqui por mais uma horinha a fazer de companhia neste fim de semana. Se estás no carro, espero que faças uma ótima viagem. E já a seguir, eu vou-te falar de uma série de comédia que fez um furor incrível em Portugal e que vai voltar ainda este ano. Falamos também sobre um novo episódio de Cala de Boca, mas antes tens música nova das Catsai, Hoodie Footy.
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Continuas comigo por aqui até às 7 da tarde a fazer-te companhia e, como eu tinha dito, há uma série de comédia que vai voltar e eu não podia estar mais entusiasmada, eu confesso. Se tu viste também a primeira temporada de Ruído, do Bruno Nogueira, então anima-te porque já há data de regresso. Dia 6 de outubro, às 10:30 da noite, estreia esta segunda temporada. Na primeira, a história passava assim num Portugal onde rir em público era proibido por lei e havia um grupo de atores e argumentistas que fazia espetáculos de comédia às escondidas. Agora, pelos vistos, o regime caiu, eles saíram da prisão e descobrem que os sketches secretos, entretanto, ficaram conhecidos por todo o país. E é aí que aparece a grande mudança desta temporada. Eles são convidados a transformar aqueles sketches numa série de televisão e o problema é perceber se eles continuam a funcionar juntos agora que já não precisam de fazer a comédia às escondidas. E olha, eu acho que vai ser incrível. É marcado na tua agenda dia 6 de outubro.

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Esta é da Charlie XCX. Boa viagem e não te esqueças que esta semana começou toda uma nova rotina aqui na Mega Hits. No Snooze, quem te faz companhia é Madalena Costa, Francisco Mendes e Maria Petronilho. E à tarde, no Drive-In, tens Pilar Lourenço, Mateus Lourenço e também Margarida Borrego. E com isto, vem também novas rubricas. Fui Mordido por Cala-te Boca e Câmara dos Segredos estão de volta e podes acompanhar tudo no YouTube da Mega.

0: temporada de Cala de Boca. Agora, a comando Matilde Prata e também Margarida Borrego, e elas receberam um grupo que eu acho que não precisa de apresentações. Que pessoas se envolveram no set de Morangos com Açúcar, dos Morangos com Açúcar, aliás, e o público nunca soube?
1: Ah, o Cifrão tem então uma resposta. Nota-se a léguas. Podes dizer.
2: Eu tenho, não tenho uma, até tenho uma.
3: Tenho várias.
0: Já sabes, a Cala de Boca está de regresso. Esta vez tens Matilde Prata e também Margarida Borrego a fazer as perguntas.

gostavas de saber, mas que não tens coragem de fazer. O episódio dos desertos já está disponível no YouTube da Mega e, vai por mim, vale muito a pena ver este episódio completo. Agora, se tu também tiveres sugestões de convidados para o Cala-te Boca, manda-as para o WhatsApp da Mega 968-689-229.

0: Isto não é outono com 40 graus.
1: Não te queixes muito porque para a semana já temos chuvinha.
0: É verdade. Tu és dessas que vais à praia fora do tempo do verão. É que eu já não me está a apetecer, mas tenho de aproveitar.
1: Não, eu já não vou desde... Eu acho que foi uma vez no início de setembro. Eu recuso-me a ir para a praia.
0: Porque já não está, né?
1: Quando volto ao trabalho já é estranho para mim ir para a praia.
0: Eu também tenho esta. Olha, mas já agora diz-nos de tua justiça. 968-689-229 é o WhatsApp da Mega Hits.
1: Olha, eu estive a perguntar qual é que era a série de conforto e eu gostava de saber qual é que é a tua.
0: Tenta lá adivinhar.
1: Modern Family.
0: Parecido.
1: Ok.
0: Friends.
1: Friends é a minha também.
0: É. Eu revejo Friends a toda hora. E celebrou este ano 32 anos. Exatamente.
1: É isso. É Matilde Prata que te faz companhia a partir das 7 da tarde. Já a seguir tens DJ Gojé e Jason Derulo com Michiko.
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Sete da tarde, como é que hits? Já na minha companhia, Matilde Prata. Sou eu que estou por aqui até às 11 para te dar muita música neste sábado à noite e já a seguir com a boa nova do fim de semana, novidades sobre o preço dos combustíveis. Antes disso, há Drake para ouvires, bora lá?

Esta chama-se Quem Sabe e pertence a uma nova artista portuguesa, Teresa Bernardo, a tocar na Mega Hits. Vale a pena conhecer o trabalho dela. Entretanto, é a partir de segunda-feira que finalmente vamos ter uma descida dos combustíveis. Até parece mentira. O gasóleo prevê-se que deixa 7,5 cêntimos por litro, a gasolina 3,5 cêntimos, portanto é aguardares um pouco mais para testares. Slater agora.

0: Maggie Gibbs com Bibi Rexha, a artista que deu um concerto inacreditável no Rock in Rio Lisboa deste ano. Já a seguir, vamos até ao lugar às novas de hoje, fica desse lado. Primeiro, mais de 90 minutos de música sem parar. Arrancam já a seguir com Caigo na Mega.
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Música portuguesa com Valas e Prof Jam na Mega Hits. Agora que está na hora de irmos até ao lugar às novas de hoje, pela quarta vez estes dois voltam a colaborar.

Na verdade, a Shakira foi das primeiras artistas assim a nível global que olhou para Maluma. Esta música tem 10 anos, atenção. E agora, em 2026, voltam a colaborar para Água. No fundo, uma música que pertence ao último disco de Maluma e que diz que, por muito que nós mandemos água, a nossa relação é sempre fogo. Água, Maluma e Shakira na Mega Hits é o lugar às 9.

Quem diria que eles já não faziam uma música juntos há 8 anos, não é? Maluma e Shakira é o lugar às novas de hoje. Ele que muito provavelmente será um convidado especial na residência de Shakira, que dura até o dia 18 de outubro. Portanto, podes sempre passar em Madrid. Gracie Abrams agora.

Uma das músicas deste verão com Move Joana Mega Hits. E apesar do calor de hoje, é bom que comece a tirar os casacos do armário, porque na próxima semana chove. Começou oficialmente o outono.

8 da noite, como é que hit? Comigo Matilde Prata, deste lado até às 11, com muita música para a tua noite de sábado e já a seguir planos para o próximo fim de semana, concertos a não perder. Primeiro

Mackie Shields e a melhor música nova, mas também os melhores eventos académicos. É já no próximo fim de semana que temos a Festa do Calor do Isqueté, onde vamos ter 5 palcos diferentes, mas muitos artistas presentes. A começar com T-Rex, também Loner Johnny, Vespa Asiática e este menino. Mizzy Miles está mais do que confirmado, portanto esta ouves ao vivo no próximo fim de semana. Chama-se Benção, a tocar agora na Mega.

De Carol G e Bruno Mars na Mega Hit. Será que Zé Vida perguntou a Carol G se eles são um casal a sério? Zé Vida esteve à conversa com a própria em Nova York, portanto isto melhora sempre, e tens a entrevista disponível em Mega Hit Instagram, passa por lá. Já a seguir falamos sobre a nova bomba da Taylor Swift.

de Aitana na Mega Hits, mais super estrela do que ela, só mesmo a Taylor Swift. A bomba que esta mulher não lançou esta semana. Ela anunciou que ia lançar a versão deluxe do seu álbum The Life of a Showgirl, mas melhor do que isso, disse que ia lançar daqui a 2 dias, portanto não ficámos meses e meses à espera de umas quantas músicas novas. Neste caso, umas quantas são 4. A versão encore de The Life of a Showgirl inclui 4 novas faixas que já estão disponíveis, foram lançadas ontem, e uma delas, Patient Zero, é talvez, se calhar, a que tem mais destaque. Primeiro porque anunciou tudo isto com a revelação deste single, e depois porque vai ter direito a um vídeo. Nós já vimos a prévia, portanto o teaser deste vídeo, que conta com grandes nomes da representação, por exemplo, Dakota Johnson.

durante os MTV Video Music Awards amanhã. Uma cerimónia onde Taylor Swift terá bastante destaque também, porque ela vai receber a homenagem de, e o prémio de melhor diretora artística por incluir também o seu cunho pessoal na produção dos projetos musicais. Olha, eu estou muito contente com isto e estou curiosa para ver este vídeo, nem que seja porque inclui grandes atores. Na Mega Hits, Cat's Eye agora.

0: Na minha humilde opinião, uma das melhores músicas do hip-hop português. Junto a Richie Campbell, Slow J e Last. E esperemos que estejam os três no grande concerto de Richie Campbell a 12 de dezembro. Ele vai encher certamente a maior sala de espetáculos do país. Para este concerto que está marcado então para o último mês do ano e que vai, claro, ter o apoio da Mega Hits. Portanto, se tu queres ver o Mel Arena do Richie Campbell, vai até megahits.fm e apressa-te a comprar os teus bilhetes. Eu tenho a certeza que este vai valer a pena. Já a seguir há Tame Impala para ouvir. Tens Loser a chegar. Bom fim de semana.
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Mega Hits e a melhor música nova, agora que o relógio bate às 9 da noite. E eu, Matilde Prata, cá estou. E cá estarei por mais duas horas, com muita música para o teu sábado à noite, a verdade é essa. E também com, bom, alguns conselhos, alguma futurologia sobre as próximas semanas. Estamos, aliás, oficialmente numa nova estação do ano, o outono, que de repente, diga-se de passagem, é a nova estação favorita das influencers. Eu não estava a par desta. Só vejo castanhos e abóboras e pumpkin spice lattes no meu feed. Mas não é sobre isso que falamos, mas sim sobre os signos que serão afetados por esta estação do ano. Antes disso, ainda falamos sobre o regresso do Cala-te-Boca, que sim, já está cá fora. Já a seguir falamos sobre isso. Another primeiro.

0: música nova de Bruno Mars na Mega Hits e, de facto, nós arriscamos neste regresso do Cala de Boca. Está oficialmente de volta o teu podcast favorito da Mega Hits, desta vez comigo, Matilde Prata, e também com Margarida Borrego. Para estrear esta nova temporada, convidámos uma banda que está a ser muito falada nos últimos tempos.
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1: Houve ou não uma tensão entre ti e o Pedro Teixeira da Mota?
0: Eu até te digo que ele respondeu e tu vais querer saber qual é a resposta, portanto vai até ao canal do YouTube da Mega Hits. Até lá, ouves esta com The Weeknd e Daft Punk. Todas as quintas-feiras há novo episódio do Cala de Boca e é daqueles que não podes perder.

0: Uma das três músicas do último EP de Jenny. Acabaste de ouvir Less Than A Lover a tocar na Mega Hit. E é já a seguir que falamos sobre esta nova estação do ano, que aparentemente é a favorita de todas as influencers. O que é que o outono traz para ti enquanto balança, escorpião, aquário, por exemplo? Fica desse lado para descobrir. Antes disso, mais de 90 minutos de música sem parar. Já a seguir.
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A nova de Alex Warren a tocar no Mega Hit. Emerald Eyes é o nome desta. E estando nós numa nova estação do ano, há também novas influências no Sol, na Lua, no fundo na astrologia no geral. E precisamente por isso falamos sobre os signos que vão sair afetados ou não nesta Libra Season. Ora bem, evidentemente que sendo um signo, estando nós no signo Balança, este é o signo mais privilegiado, digamos assim, ou mais em destaque, vá, ao longo destas semanas. Para ti que és Balança, tal como eu, por exemplo, esta é uma boa fase para avançar.

profissional. Olha, eu estou a precisar disto a todos os níveis, portanto, eu acho que acaba por ser muito relatable. Para além disso, temos Gêmeos e Aquário. Vão ser beneficiados nesta altura do ano, porque há uma maior aptidão para comunicar e para expressar as tuas ideias. E mais, elas serão compreendidas. Eu acho que esta parte aqui é curiosa. Portanto, se és algum destes signos, então faz desta a altura do ano mais preciosa da tua vida. Para ti que estás neste momento a caminho do Brunch Electronic, começas a aquecer connosco. 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

10 da noite, como é que hits, o que marca o início de toda uma sessão dedicada ao teu sábado à noite. A partir de agora, entre as 10 e as 11 da noite, todos os sábados, damos destaque à Mega Hits Dance para entrares no mood certo. Começamos

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A música que Julien KPSD fez para o seu jogador favorito, Dembélé, da seleção francesa. Não é sobre futebol que falamos agora, mas sim sobre atualizações nas redes sociais que, de repente, vieram responder às nossas pressas, às nossas necessidades. E começo pelo TikTok. Não necessariamente uma necessidade, mas uma coisa que eu acho que torna a aplicação ainda mais genuína. A partir de agora, tu podes comentar os teus vídeos favoritos com áudios teus. Podes comentar com o áudio que fazes no momento. Isto para mim é surreal. Se pode descambar, pode. Bastante. Mas eu acho que torna a aplicação muito mais genuína, ainda mais do que já é. Ao mesmo tempo, o WhatsApp, esse sim é que pensou nos utilizadores e finalmente fez uma coisa que nos dá um jeitaço. A partir de agora, sempre que fizeres um grupo e tiveres de adicionar uma pessoa mais tarde, não tens de voltar a mandar as mensagens porque eles não veem o que está para trás. A partir de agora podes recuperar esse histórico para que a pessoa nova consiga ver também. Se isto não é genial, e é tudo aquilo, é a coisa mais fácil do mundo, e era tudo aquilo que nós precisávamos que o WhatsApp fizesse. Só falta mesmo que o Instagram deixe que nós pesquisemos quem viu a nossa história, e isto parece-me tão fácil que, enfim, não custa nada. Na Mega Hits, Coulter agora, bom fim de semana com a Mega.

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Continuamos este Mega Hits Dance com Fisher e Tones and I.

0: Música nova de Pedro Santos na Mega Hits, a música que marca a minha despedida. Eu sou a Matilde Prata e regresso amanhã a partir das 7 da tarde. Mas antes disso, há muita coisa especial a acontecer. Logo pelas 7 da manhã tens o Francisco Mendes deste lado, o novo membro da equipa do Snooze. E logo a seguir, entre as 10 e o meio-dia, assim é que é, tens The Listening, o programa que te dá a conhecer música nova com os hosts habituais Madalena Costa e Zé Vida. É não perderes. Já a seguir, a Ariana Grande.
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